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0: 1:31.
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1: Duas e trinta e um.
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Bom dia, Viçosa, bom dia, meu amigo, bom dia, minha comadre, bom dia, meu compadre. Em Viçosa são 4 horas e 57 minutos. Agradeço a Deus por mais um dia que me concede com vida e saúde para o trabalho. Eu peço a sua permissão para entrar no seu santo lar para levar a alegria e a boa música sertaneja. Bom dia, meus amigos taxistas, porteiros e guariteiros, médicos, enfermeiros, minha amiga dona de casa, minha companheira de todas as manhãs. Aqui o trem sai tinino, viu? É macuco, limbornar, feijão sem bicho. Meus irmãos das mãos calejadas, bom dia, bom dia, bom dia. Aqui o trem sai tinino, viu? Sexto, sexta-feira, vem em mim, sexta-feira. Até às 7 fazemos esse barulhão por aqui. Bom dia, meus amigos taxistas, porteiros e guariteiros, né? Enfermeiro, minha amiga dona de casa, minha companheira de todas as manhãs. Já fez o café, agora tá na labuta, preparando para o almoço. Olha, como é de costume de todas as manhãs, vem aí Rick Renner, Nossa Senhora Aparecida. Aqui o trem sai tinino, viu? É macuco limbornar e é feijão sem bicho. Esqueci uma ferramenta lá que eu tenho que abrir uma porta aqui, eu tenho que ir lá buscar, hein? Eu vou demorar um cadiquinho e retornar. Uns 5 minutos. Vem aí então o intervalo comercial e depois eu vou para buscar a moringuinha d'água. Vem aí Rick Renner, Nossa Senhora Aparecida.

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1: Olha pra você que tá ligado, já estamos de volta, né? Já lá, agora a ferramenta tá em mãos, né? Teve um probleminha aqui, o som não tava saindo aí, mas agora tá, hein?
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1: Nós estamos ouvindo aí o Tião Carreira e Pardinho, dever de um médico. Olha o telefone, eita, tá liberado, 3612-3854.

0: Olha pra você que tá ligado, bom dia, bom dia. São 5 horas mais 11 minutos. Estou de volta, hein? Olha, vem aí mais sucesso, Carlito e Baduí, Menina.
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Olha aí, nós ouvimos aí também Carlita e Baduí. Menina, olha em Viçosa, são 5 horas 14 minutos. Meu amigo Ovidio, um abraço, pediu para ouvir aqui. Hoje vai com Zico e Zeca, Dona Jandira. Manda aquele abraço pessoal do Espião, Terreirão, Duas Barras, Piúna, Rua dos Passos, né, para toda a família. E a todos os amigos e amigas, Dona Jandira.

0: de quem, companheiro? Da dona Jandira.
1: Olha, e nós ouvimos aí a dona Jandira atendendo meu amigo Ovidio. Um abraço, bom dia. Zé Miguel também está na escuta, bom dia. Ele pediu para ouvir com o Tonico Tinoco, boiada. São 5:17, tá liberado o telefone, 3612-3854. Dá uma ligada para Ney Caetano, interage com ele, que o trem aqui vai sair tinindo até às 7 horas. Vem aí, Tonico Tinoco. E ele manda um abraço a todos os ouvintes.

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1: Sexto, vem em mim, sexta-feira, são 5:21. Sérgio Reis, Serafim e seus filhos.

0: Também nós ouvimos aí o Sérgio Reis, Serafim e seus filhos. Olha, são 5 horas 25 minutos em Viçosa. Vem aí também, para você que tá ligado, Zé Mulato e Cassiano, o homem e a espingarda. 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

Olha, nós ouvimos aí o Zé Mulato e Cassiano, sucesso, né? O homem à espingarda. Olha a hora, 5h29, Lourenço e Lorival também vai cantar, tá doidinho pra cantar, viu? O poeta do povo, Lourenço e Lorival, telefone liberado, 3612-3854.

0: Olha, nós ouvimos aí o Lourenço Lorival, o poeta do povo. Olha, são 5h33, né? Vou pro intervalo comercial, daqui a pouco eu volto com mais música.
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1: Olha aí, já estamos de volta com o programa Recordando o Passado Sertanejo com Ney Caetano. O telefone está liberado, 3612-3854. Trazer Léo Canhoto e Robertinho, a Gaivota.

Olha, nós ouvimos também o sucesso, a gaivota, né? Pra você que tá ligado aí na 100,7, meu amigo Zé Miguel, aqui o balaio tá lotado até rir, bem. Bem, essa aqui, ó. Isso aqui nunca tocou aqui, né? Porque vocês é que conhecem de música, né? Meus ouvintes, tá aqui, ó. Espora de ouro.

Olha, nós ouvimos aí Espora de Ouro, né, com Abel e Caim. Meu amigo Zé Miguel, um abraço, bom dia, vem mais, hein? Não para, a volta do caminheiro.

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1: Olha a hora, hein? São 5 horas 43 minutos em Viçosa, 5h43 e na região. Olha, só lembrando que segunda-feira, né, começa as festividades, mesmo na universidade, no centenário da Universidade Federal de Viçosa e também a 96ª Semana do Fazendeiro, duas festas importantes para o povo de Viçosa e da região e de todos os estados, né? Vem gente de todo lado participar dessa festa importante, que é a Semana do Fazendeiro e também dos 100 anos da Universidade Federal de Viçosa, formando profissionais, né? A Vingança do Boi!

Olha aí, nós ouvimos, é a vingança do boi, né? É a história que acontece no passado, né? Transforma-se em poema e música. Olha, são 5 horas e 47 minutos, Barreirito, cadeira amiga.

Olha aí, nós ouvimos aí o sucesso pra você que tá ligado com Barreirito, Cadeira Amiga. Olha, são 5 horas e 50 minutos. Meu amigo Roberto aí na Cachoeira Frio. Você tá doido. Eu tô com uma, duas, três, quatro blusas aqui, vim de carro, hein? Tá fazendo frio sim, o pessoal que tá caminhando aí, tá saindo bem agasalhado, com certeza, né? Acredito que aí também esteja frio. Mas ele pediu aqui Capelinha Branca com Lourenço e Lorival, tá oferecendo aí pra sua esposa, Dona Eva, Maísa e Maíra. Meu amigo Capivara, tem tempo que eu não vejo ele, viu? Vejo de longe. Mas não dá tempo pra bater doideira de prosa, não. E a todos os ouvintes, Roberto, um abraço aí, viu? Obrigado. Tá aqui o sucesso.

Olha, nós ouvimos também aí a Capelinha Branca atendendo o meu amigo Roberto lá da Cachoeira. Bom dia, bom dia. Os áudios aqui saíram bem baixinho, mas o outro saiu bom, viu, Roberto? Um abraço, bom dia, um bom final de semana. A Dona Penha também tá ligada, ela pediu pra ouvir. Vieira e Vieirinha, Garça Branca, manda aquele abraço aí pros irmãos lá em Coimbra, pro pessoal de Joaquim Toledo, a turminha boa lá do Caxixe, né? Essa turma boa de Cajuri também. Bom dia, bom dia. Vieira e Vieirinha, Garça Branca, e ela manda pra Alexandra também, né? Bom dia.

0: Olha aí, nós ouvimos aí o sucesso, Vieira e Vieirinha, Garça Branca. Eu vou pro intervalo comercial, porque vem aí o momento mais importante do rádio, que é o momento da consagração com o Padre Vitor. Aqui o trem sai tinindo, ó.
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0: Agora é o momento mais importante do rádio, que é o momento da consagração com o Padre Vitor.

0: Ó Maria Santíssima, que em vossa imagem milagrosa de Aparecida espalhais inúmeros benefícios sobre o Brasil, eu, embora indigno de pertencer ao número dos vossos servos, mas desejando participar dos benefícios da vossa misericórdia, prostrado a vossos pés, consagro-vos o entendimento para que sempre pense no amor que mereceis. Consagro-vos a língua para que sempre vos louve e propague a vossa devoção. Consagro-vos o coração para que depois de Deus vos ame sobre todas as coisas. Recebei-nos, ó Rainha incomparável, do ditoso número dos vossos servos. Acolhei-nos debaixo da vossa proteção. Socorrei-nos em nossas necessidades espirituais e temporais, e sobretudo na hora da nossa morte. Abençoai-nos, ó Mãe Celestial, e com vossa poderosa intercessão, fortalecei-nos em nossa fraqueza, a fim de que, servindo-vos fielmente nesta vida, possamos louvar-vos, amar-vos e render-vos graças no céu por toda a eternidade. Assim seja.
1: Olha aí como é de costume de todas as manhãs, mandando aquele abraço sertanejo, pedindo a proteção de Nossa Senhora Aparecida, Santa Rita de Cássia, Nossa Senhora de Fátima, São João Batista, São Silvestre, que derrame seus mantos sagrados em cada lar de um amigo e ouvinte da 100,7 Universitária FM.

0: Oração da Manhã. Senhor, no início deste dia, venho pedir-te saúde, força, paz e sabedoria. Quero olhar hoje o mundo com os olhos cheios de amor, ser paciente, compreensivo, manso e prudente. Ver além das aparências teus filhos como tu mesmo os vês, e assim não ver senão bem em cada um. Feche meus ouvidos a toda calúnia. Guarda minha língua de toda maldade, que só de bênçãos se enche meu espírito. Que eu seja tão bondoso e alegre, que todos quantos se aproximarem de mim sintam a tua presença. Senhor, reveste-me da tua beleza, e que no decurso deste dia eu te revele a todos. Amém.
1: Olha, agora com o dever cumprido, nós iremos juntinhos até às 7, tocando tudo de boa e no melhor. Muito obrigado a vocês que nesse momento, que está aí curtindo o momento da consagração, pedindo a proteção dela, né? A todos os amigos e ouvintes da 100,7 Universitária FM. Eu vou atender agora também a dona Pera. Tinha pedido aqui Lourenço Lorival, a canga do tempo. Depois vem aí também a Bel e Caim, a mulher mais linda. E dona Cleusa pediu para ouvir Frio da Madrugada. Dona Cleusa, mas como tá frio, viu? Realmente, o pedido faz sentido, tá?

Nós ouvimos aí também o sucesso, A Canga do Tempo, com Lourenço e Lorival. Olha, você que tem aí na sua cachola uma música bem antiguinha, mas bem antiga mesmo, quer escutar ela, você é só ligar aqui para 3612-3854, porque eu tenho um arquivo aqui que tem muita cantiga, mas muita cantiga, bem antiguinha mesmo, viu? Um baú lotado até em riba. Mas daqui a pouco vem a mulher mais linda com a Bel e Caim. Essa é bem antiguinha também, viu? Mas antes eu vou atender dona Cleusa. Ela pediu Frio da Madrugada. Rio Negro e Solimões manda aquele abraço especial pro irmão Carlos e a todos os ouvintes. Música.

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1: Olha a hora, hein? Olha a hora! O anel que tá o relógio. Água, achei. 6 horas, 13 minutos em Viçosa, para você que tá ligado na 100,7. Vem aí o sucesso com Abel e Caim, né? A mulher mais linda. Meu amigo Zé Miguel, vai descobrindo as coisas boas aí, que os balai tá lotado aqui até em Riba, viu? Aqui não tem lepo-lepo, não. Aqui é só modão, menino. Ô, potência. Sextou, hein? Sexta-feira, dia internacional, né? Pra você que tá aí e gosta de uma boa moda de viola, hoje o Garapão vai prometer com Luiz Viola e Araújo. Bom das violas, viu? A partir das 7h30, 19h30, vamos de música, Abel e Caim, a mulher mais linda.

Olha aí, nós ouvimos Zé Abel e Caim, a mulher mais linda do mundo, né? Essa tirou até o sabiá atrás do toco, viu, Zé Miguel? Um abraço aí, bom dia. Vem mais sucesso, não para, porque aqui, assim, ligou, pediu e ouviu. Vem aí, Tunico e Tinoco, princesa.

Olha aí, você ligado, nós ouvimos aí o sucesso, né? Dino Franco e Moraí, herói do Brasil. Olha, são 6 horas 22 minutinhos. Cacique Pajé, princesa encantada.

Olha aí, nós ouvimos aí também o Cacique Pajé, Princesa Encantada. Olha em Viçosa 6:24. Vem mais sucesso, Caçula e Marinheiro, Igrejinha da Serra.

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Olha aí, nós ouvimos aí também o sucesso para você que tá ligado. Bom dia, Caçule Marinheiro, Igrejinha da Serra. Meu amigo Motinho, um abraço, bom dia aí. E Novo Silvestre também tá ligado. Pediu para ouvir aqui com o Cleito Viola Henrique. É, recanto abençoado, meu recanto abençoado, né? E realmente os recantos todos são considerados abençoados. Eu vou aproveitar aqui, viu, Motinho, com a sua permissão, e lerar essa cantiga que meu amigo Zé Alvim, lá na Pedreira, gosta muito dessa música também, né? Ele, o Reis, quem não gosta de uma música bonita, né? É, aqui o trem sai tinindo. Vem aí, então, o recanto abençoado. E ele manda lá pro Rodrigo, os brinhos, né? Rodrigo, João Vitor, Mano Velho, Adão Mota, Zé Ditão, Tãozinho, Rubinho, Figininho. A turma toda que tá sentando no calcanhar, amarrando a cambira e jogando a fumacinha pra riba. Vem aí, então.

0: Olha aí, nós ouvimos aí o sucesso pra você que tá ligadinho, meu amigo Motinho. Um abraço, bom dia, bom dia. Quem tá bem ligado é a Dona Mariazinha. Bom dia, bom dia. Daqui a pouco nós vamos atender você. Nós estamos campeando uma cantiga aqui pra minha amiga Imaculada, né? Mas até agora nós não deu por conta dela aqui, não. Mas vem aí, Abel e Caim, o poder da fé, enquanto eu campei a cantiga aqui, né? Vamos ver essa aqui, ó.
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0: 16h37.
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2: Olha, para você que tá ligado na 100,7, vem aí também atendendo a minha amiga Dona Imaculada. Ela manda pro Zé Alvim nessa próxima música. Manda um abraço também a Dona Essi, seu Gésio, Dona Regina Puai, Dona Imaculada. E oferece um especial pro Zé Alvim e também para Margarida e a todos os amigos. Para Alexandra também, né? O Antônio Namora, Vieira e Vieirinha, quem ama não esquece.

Olha aí, nós ouvimos aí, Vieira e Vieirinha, quem ama não esquece. Vou atender agora com Tonico Tinoco, Rio Pequeno, minha amiga Mariazinha e depois Recanto Sagrado. Um abraço, dona Mariazinha, um abraço também para o seu Gabriel.

Olha, nós ouvimos também aí o sucesso, né? Contra o Nico Tinoco, Rio Pequeno. Eu vou atender a dona Ercília da Capivara. Ela pediu sucesso com Lourenço e Lorival. Cachorro Manco. Manda um abraço aí pra Imaculada, Zé Alvim. Manda um abraço também pra dona Margarida, Alexandra. Essa galera toda, né? Um abraço também pra vocês, dona Ercília. Obrigado sempre pelos carinhos da audiência. Seu Gerson. Vem aí, Cachorro Manco.

Olha, acabou o gás, acabou o milho de pipoca, são 6h50. Olha, gente, eu quero agradecer o carinho pela audiência de vocês. A partir de segunda-feira nós estaremos lá no multiuso, né? Lá no prédio principal ali, com a rádio que vai estar instalada lá na Semana Fazendeiro. Nós vamos apresentar o programa de lá. De lá eu vou falar para vocês o número do telefone, para vocês interagirem comigo, pedir a cantiga, né? Como sempre faz. E eu vou atender aqui o meu amigo João Crica, ele pediu com o Tunico e Tinoco, Boi de Carro, manda um abraço pro Membro, Zé Alvim, Imaculada, para todos os ouvintes, Carlinhos Bafafá. E também a dona Mariazinha, ela pediu Amor Desprezado com também Tunico e Tinoco. Vou fechar o programa com só Tunico e Tinoco, ó. E depois tem Tunico e Tinoco, Mourão da Porteira, atendendo o meu amigo Messias. Aqui o trem saiu tinindo até agora, né? Se der tempo, vem aí mais aí o Divino e Donizete, saudade. Vamos ver, mas não dá não. Tá, gente? Muito obrigado. Segunda-feira eu tô lá na Universidade Federal de Viçosa apresentando o programa Recordando o Passado Sertanejo e à noite também apresentando os cantores, né? Até quarta-feira nós estamos lá apresentando as duplas de Viçosa, que é um passo pro sucesso, né? No palco lá do multiuso, no 100 anos da Universidade Federal de Viçosa e também a 96ª Semana do Fazendeiro, duas datas importantíssimas, né? A formação de pessoas e 96 anos, né? A Semana do Fazendeiro. Bom, gente, muito obrigado. Até segunda, se Deus quiser. Beijo na ponta do coração para os marmanos, um aperto de mão bem distante mesmo, mas bem longe mesmo. Tchau, obrigado.

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0: 7 e 3.
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4: Oito e quatro. 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
1: Olá, está começando mais uma edição do Boletim da Semana do Fazendeiro, o programa que tem por objetivo divulgar a programação dos cursos, palestras e apresentações culturais da 96ª Semana do Fazendeiro. Comigo agora, aqui nos estúdios da TV Viçosa, a professora Adriane Woods, professora de cafeicultura do Departamento de Agronomia, que vai falar sobre os cursos que serão ministrados na Semana do Fazendeiro. Olá, professora, tudo
2: olá,
1: bem?
2: Olá, Thomas. Olá a todos.
1: A gente, né, teve a indicação que você vai ministrar aí 3 cursos, mas já fiquei sabendo que são mais de 52 cursos que o seu departamento vai oferecer, né? Eu queria que você falasse um pouquinho sobre eles.
2: Na cafeicultura, esse ano, o departamento está oferecendo 3 cursos. Então, o primeiro curso é na segunda-feira, que é a cafeicultura para iniciantes, né? É um curso que está voltado aí para quem tem interesse em começar na cafeicultura, começar a entender o universo da cafeicultura, como implantar uma lavoura, quais são os riscos, quais são os custos, né? Quais são as dificuldades que a gente passa. Então, é para quem quer iniciar mesmo na cafeicultura. Na terça-feira tem um curso que é voltado para como se obter um café especial, né? Cuidados para se obter um café especial, que é ministrado por mim. Esse curso já é voltado para quem já trabalha na cafeicultura e quer aprimorar as técnicas de cultivo e obter um café de qualidade superior. Então a gente fala também um pouco sobre cuidados na implantação, na escolha de uma cultivar, manejo nutricional, fitossanitário, momento de colheita, pós-colheita, preparo desse café, secagem. Então todos os cuidados, as minúcias que a gente precisa ter para ter um café especial.
1: Pois é, a gente...
2: Até mesmo falar um pouco sobre a comercialização desse café, né?
1: Isso, queria até perguntar um pouco, né? Porque hoje em dia a gente tem apreciado mais a qualidade do café e tem diferenças de denominações, café especial, gourmet. Se você puder explicar um pouquinho para a gente.
2: É bom lembrar que qualquer produtor de café cultivando a sua lavoura do jeitinho que ele faz, se ele souber separar esse café depois, ele tem pelo menos 3 tipos de café na hora de comercializar, né? Então ele vai ter um de qualidade inferior, um de qualidade intermediária e um superior. E quanto mais ele aprimorar nesses cuidados da lavoura e na pós-colheita, ele vai tendo categorias diferentes. Então hoje a gente tem no mercado aí tradicional e extra forte, superior, gourmet, especial, e nada mais é do que cafés que tem aí, vamos assim dizer, proporções de defeitos diferentes. O especial tem quase nada, o gourmet também não. O superior já tem um pouquinho, o extra forte e o tradicional tem um pouco mais. Não são impurezas, tá? Vamos deixar bem claro. Impurezas é pau, pedra, torrões, casca de café, pergaminho, café em coco, café marinheiro, que a gente chama, que é aquele café que ainda tem o pergaminho em volta, ou qualquer outro tipo de espécie que tiver ali, milho. Isso é impureza. Isso a nossa normativa só permite 1% dentro de um lote de café. Então, por isso que todo ano aí a Anvisa e o MAPA retiram lotes de café do mercado, porque são cafés que ultrapassaram esse 1% de impurezas. Cafés tradicionais, extra forte, superior, gourmet, especial, a gente classifica em relação à quantidade de defeitos, que é grão preto, grão ardido, grão brocado, grão quebrado, que na hora que a gente torra, né, dá um sabor estranho no café. Então, isso tudo é que faz aí ter uma classificação diferenciada do café.
1: Nossa, muito bom. E bom para o agricultor aprender, então, esses manejos, né, para conseguir uma qualidade cada vez melhor e acho que atingir até o valor agregado ao seu produto melhor, né?
2: E qualquer produtor tem esse café especial. Ele só tem que separar para vender. Ele tem. A diferença de você manejar melhor a sua lavoura, né, seja nutricionalmente, fitossanitariamente, escolher direitinho o ponto de colheita, é você aumentar a proporção do lote de café especial e ter um retorno maior. Quanto mais bem cuidado, maior o seu retorno. Mas se a gente separar isso, a gente consegue vender com preços diferenciados. E aí no meu curso eu mostro esse cálculo direitinho para o produtor. Quando ele vende tudo junto, a maioria dos produtores da região tem o hábito de vender café em coco, os atravessadores normalmente dão preço no que é ruim, não naquilo que provavelmente vai ser separado e depois vendido como um café melhor, né? Então o produtor, ele precisa aprender a separar o café. Eu falo muito nos meus cursos e com meus alunos que o produtor ele precisa se reconhecer como um empresário. Ele tem que se tornar um empresário, ele tem que conhecer o produto dele, saber comercializar o produto dele.
1: Muito bom.
2: E para fechar assim, essa ideia do café, na quarta-feira nós temos um curso que é voltado para custo de produção. Porque se ele não souber fazer o cálculo de custo de produção, o que ele está investindo, o que ele está tendo de lucro, ele não sabe cuidar dessa lavoura direito. Ele não vai saber investir em adubo, em insumos para cuidar dessa lavoura. Então, o último curso é custo de produção. O curso que é dado na segunda-feira de cafeicultura para iniciantes e o de custo de produção é coordenado por mim e ministrado pelo Maciel Soares, que é engenheiro agrônomo formado pela UFV, mestre em agroecologia e hoje consultor aqui na região de Coimbra. Ele também é produtor, tem o café dele especial. Então é uma pessoa que já está no meio da cafeicultura.
1: Muito bom. E como é importante, né, um evento, né, extensionista como a Semana do Fazendeiro, que está completando 96 anos, e poder ofertar gratuitamente tanta informação, né, que a gente sabe que o agricultor tem dificuldade, às vezes, de cursar uma faculdade, né, o seu tempo da lavoura, ir para vir para estudar é complicado. Uma semana dessas agrega muito valor, né?
2: E esse ano ela está maior, né? Esse ano a Semana do Fazendeiro tem 10 dias devido ao centenário. E se não estou enganada, esse ano o departamento está batendo recordes aí com 52 cursos ofertados.

0: E o departamento esse ano está com um stand enorme. Nós aumentamos a área do stand do departamento com várias coisas novas, né? Uhum. Com entretenimentos novos. Vai ter um mini cineminha contando a história do departamento, de quando o departamento foi criado.
1: Que bacana.
0: Tem um stand do departamento para receber a todos, com um cafezinho do Vale da Agronomia.
1: Esse eu vou lá
0: tem
1: conferir.
0: Tem um stand do pessoal da horticultura aí, com hidroponias, com horticultura orgânica. Tem a parte do setor agrícola, das grandes culturas, com as máquinas. Vai ter um stand do café, onde as pessoas vão poder acompanhar aí o processamento do café, as diferentes vias de processamento. Também tem um stand da floricultura, enorme, lindo, vai ficar maravilhoso. E da fruticultura também, entre outros.
1: Uhum.
0: Tem também hoje, esse ano nós vamos ter um espaço Kids com ações e interatividades para crianças, tudo voltado meio que para o lúdico, voltado para a área agronômica, né? Então, convido a todos a participar da Semana do Fazendeiro esse ano.
1: Que maravilha, professora. Bom, eu agradeço a sua participação aqui com a gente, tá bom? Desejo sucesso, né, nas empreitadas aí. E o Boletim da Semana do Fazendeiro é um programa da Fratev, em parceria com a Pró-Reitoria de Extensão e Cultura, PEC-UFV, e com apoio cultural da loja Campo Belo Agropet. Até a próxima edição.
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5: Muito bem, pelo que eu vejo aqui na comunicação da Prefeitura Municipal de Viçosa, por intermédio da Secretaria Municipal de Gestão Financeira, o município avança 64% no ranking do Sincomf, que vê aí a qualidade da gestão contábil e fiscal dos municípios, e Viçosa registrou expressivo avanço no ranking da qualidade da informação contábil e fiscal no Sincomf. Essa elaboração aí pela Secretaria do Tesouro Nacional, então, avalia todos os municípios, como que transita essas informações que chegam para o governo federal com relação às prefeituras, com relação à contabilidade dos municípios. E, por coincidência, nós estaremos recebendo aqui também, no dia 17, próximo, na sexta-feira, a visita do presidente Geru Pinto de Aquilar Filho, que é do Conselho Regional de Administração de Minas Gerais, que é uma visita institucional, mas ele vem aí disponibilizar para o município o IGM, que é um Índice de Governança Municipal. Essa ferramenta é operada por administrador profissional e com certeza vai estar à disposição do município e pode ajudar a implementar mais o processo de transparência nas contas públicas do município. Então, o Geru deve chegar na sexta-feira, já tem encontro marcado com o secretário de administração, João Inácio, e depois ele faz também uma visita ao reitor da Universidade Federal de Viçosa, cumprimentando aí pelos 100 anos da instituição, e participa da abertura da Semana do Fazendeiro. Então é a visita aí registrada do presidente do Conselho Regional de Administração de Minas Gerais, Geru Pinto Aquilar Filho. E também nós temos a notícia da prefeitura aqui do programa Reformando com Dignidade, que já contabiliza 127 inscritos com documentação completa. O programa municipal Reformando com Dignidade é uma iniciativa que tem como objetivo oferecer auxílio financeiro para aquisição de materiais de construção destinados à melhoria das condições de moradias de famílias em situação de vulnerabilidade social. A seleção das famílias não será feita por ordem de chegada, será por critérios pré-estabelecidos no edital, entre eles menor renda familiar de até 2 salários mínimos, mãe solo, pessoa deficiente e idoso. O benefício conta com valor de R$5.000 aí, que será concedido. Inscrição pode ser realizada presencialmente. Pode dar um pulinho lá na página da prefeitura e saber mais informações desta iniciativa que pode contribuir para a melhoria da qualidade de vida das pessoas em Viçosa. E a Secretaria de Desenvolvimento coordena aí a Assembleia de Constituição da Cooperativa das Costureiras de Viçosa. E, segundo o prefeito, a constituição desta cooperativa representa muito mais que a formalização de uma organização. É a concretização de um trabalho constituído com diálogo, parceria e compromisso com a geração de oportunidades para as mulheres e para o desenvolvimento econômico de Viçosa. E a organização desta cooperativa e passa pelo conhecimento técnico, planejamento, definição de responsabilidades, compreensão da legislação, estrutura de governança, educação cooperativista e preparação para a gestão do negócio. Então, realmente criar uma mentalidade empreendedora junto às costureiras de Viçosa, fazendo inclusive essa cooperativa. Mas tem um ponto interessante que nós precisamos discutir, não só com a questão das costureiras, mas em várias outras tarefas, outros ofícios que não estão sendo repassados. Então, a gente pode criar aí organizações de eletricistas, de bombeiros, de pedreiros, mas estas profissões correm o risco aí de estar diminuindo a mão de obra por excelência, porque eu conversando com alguns amigos que trabalham nesses ramos, eles estão falando que a juventude, a garotada, não está interessada mais em aprender este ofício. Os meninos querem ser motoboy, os meninos querem ser influencer, os meninos querem ser outra coisa. E essas profissões, como eu disse, não estão chamando atenção para um futuro. E é muito importante que a gente tenha aí a continuidade desses serviços que estão, de fato, estrangulados aí hoje na demanda da sociedade. Bom, caminhos a percorrer, muita água para rolar debaixo dessa ponte e um alerta que a gente faz aqui no Zip Zap para que a garotada tenha essa atenção, porque a oportunidade no mercado de trabalho está justamente onde a demanda está estrangulada, onde que nós temos aí mais procura do que oferta de serviço. E nestas áreas, como eu disse, pedreiro, carpinteiro, bombeiro, eletricista, olha, são áreas que está sendo difícil de achar o profissional para o atendimento de imediato. Agora vamos passar aí para a nossa agenda de eventos motociclísticos. Nós temos aí neste final de semana, de 17 a 19 de julho, 21º Congonhas Motofest. Então é no Parque Ecológico da Cachoeira, um lugar super legal, vai ter área de camping. E você quiser curtir também um bate-volta, é legal, porque o caminho é Conselheiro Lafayette, Congonhas, e tá de volta, é rapidinho, é um percurso aí dos 110 quilômetros aí de ida e mais 110 de volta. Pode sair cedinho, curtir a estrada, na maciota, estrada boa, e a previsão do tempo é que vai mudar, vai dar uma esquentada aí na temperatura e com certeza melhora aí para as pessoas que querem transitar nas estradas, porque é menos roupa para levar, não é isso, gente? E nós temos ainda agora em julho grandes eventos acontecendo aí. Nós temos dia 23, aí começa o evento de Brasília, o maior evento de motociclismo da América do Sul, que é o Capital Moto Week, que reúne bandas de rock mais famosas do Brasil, muitas atrações. O Parque da Granja do Torto em Brasília vira uma cidade do motociclismo. Tem áreas de camping, tem brincadeiras, tem tirolesa, tem roda gigante, exposição de motocicleta, produtos, muita coisa acontecendo. É o melhor evento de motociclismo, de fato. Eu já fui, participei, é muito legal. Se pudesse, estaria lá, mas tenho outros compromissos, então vai ficar para mais outra oportunidade. E no final do mês tem também o 5º Manhumirim Motofest, que está aqui perto do Pico da Bandeira. É uma oportunidade tanto. Vai para o encontro de moto, já faz um camping, ou pega uma pousadinha e vai subir o Pico da Bandeira, que é outra programação muito legal. Então coloca aí na sua contabilidade, vê o tamanho do seu dinheiro aí para você fazer esses passeios aí, que tem que ser programado com certeza. Eu vou ficando por aqui e um bye bye pra você.
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1: Começa agora o boletim da Semana do Fazendeiro. Olá, está começando mais uma edição do Boletim da Semana do Fazendeiro, o programa que tem por objetivo divulgar a programação dos cursos, palestras e apresentações culturais da 96ª Semana do Fazendeiro. Comigo agora, aqui no estúdio da TV Viçosa, o Gustavo Castro, do trio Catuá, que irá se apresentar no palco da Semana do Fazendeiro na quarta-feira, dia 22, às 19 horas. Tudo bom?
2: Tudo certo.
1: Tranquilo?
2: Tudo bem.
1: Ô Gustavo, me fala uma coisa, como é que tá o trio Catuá? A gente sabe da história de vocês, já é longa, já tem bem uns 15 anos aí.
2: É, isso aí. Na verdade é por aí mesmo, uns 15 anos. A gente já fez uma entrevista com vocês em 2010, eu lembro como se fosse hoje. A primeira entrevista foi lá na Semana Fazendeira, a gente fez um show rapidinho assim, junto com a TV Viçosa, né? Foi bem legal.
1: Uhum.
2: E nós já estamos aí 15 anos no mercado.
1: Talvez
2: já...
1: no estúdio acústico, um programa que tinha aqui.
2: É, mas... já fizemos também, é.
1: É.
2: E... essa já é a sexta vez que a gente vai tocar na Semana do Fazendeiro, né?
1: Que maravilha.
2: É, muito bom. Já é 3 anos seguidos, os últimos 3 anos seguidos. E esse ano a gente vai apresentar de novo na quarta-feira, né?
1: Uhum.
2: Às 19 horas.
1: E o trio Catuá já tem uma longa história, né? É um dos pilares do forró aqui na cidade. E a gente sabe que esse movimento ele vem ao longo dos anos se encorpando e agora tá forte o forró na cidade.
2: Né? É, ainda bem, voltou com tudo agora, né? É, a gente começou em 2004, 2005. A gente até falei com você antes que a gente gravou uma música com você.
1: Uhum.
2: Que a gente participou do festival que tinha aqui na universidade.
1: O FECAV.
2: O FECAV, isso. E a gente começou o forró no Bar do Leão.
1: Uhum.
2: E depois a gente foi para outros bares, né? E fomos fazendo o forró aí. Hoje já tem mais outras duas bandas, né? Que estão
1: uhum.
2: carregando o forró pé de serra, mas o forró realmente deu uma alavancada boa, assim.
1: O Gilson tem um trabalho.
2: É, o Gilson
1: também,
2: tem um trabalho dele, né?
1: Gilson,
2: né? É. E tem um pessoal do projeto de dança também que tá montando um triozinho também. Todo mundo.
1: E é um projeto, a gente fala do forró enquanto música, né? Mas
2: uhum.
1: tem um forró, a dança também, né?
2: Sim, é, exatamente.
1: A professora Tainha também, então,
2: é, sim.
1: Né, trouxe isso.
2: É, eu sou também dos fundadores do projeto do forró lá, que a gente chama do forró do espaço de convivência, né? Que é onde era o antigo Itaú lá na universidade. É, eu sou um dos fundadores, então assim, eu comecei da dança depois que eu fui pro palco pra cantar, né? Mas eu sou da dança também. Comecei dançando forró e fui gostando, e aí comecei a cantar. Eu sou da capoeira, né? E aí já cantava e já tocava instrumento.
1: Uhum.
2: Aí foi acontecendo naturalmente.
1: A coisa foi puxando.
2: É, o Lady Mark foi nosso primeiro zabumbeiro, na nossa primeira formação em 2004.
1: Uhum.
2: É, ele me convidou pra gente tocar triângulo e fazer um trio que chamava Triangada na época, com o Valtinho, que é nosso sanfoneiro aqui da cidade também.
1: Grande Valtinho.
2: É, grande Valtinho. E aí a gente começou de brincadeira, nós três, e aí a gente convidou a Jaque, que era da dança, que era vocalista do...
1: Ela foi pro Trem Mineiro também.
2: Foi pro Trem Mineiro depois, isso, é. E ela era do coral da universidade, cantava muito bem, né? Hoje ela tá na Espanha, no cruzeiro, tocando em cruzeiro, tá vivendo de dança e música.
1: É, acho que tem musicais também.
2: É, isso, musicais, é.
1: Musicais, como
2: ela é muito boa, né? Aí ela formou e foi embora, a gente começou, no começo, dividindo o palco, eu cantava 2, 3 músicas, 4 músicas, foi aumentando até a gente dividir o palco, ela foi embora e eu assumi de vez.
1: Uhum.
2: Aí o Valtinho saiu, a gente montou o trio mesmo, eu, o Darlan, que é o professor também de música, né, da universidade, que mora na universidade, professor de música na cidade, e começamos a fazer trio mesmo, a gente chamava Trio Calundum na época.
1: Uhum.
2: E aí nós ficamos um ano com essa formação, e aí entrou o Marquinho, que é o nosso sanfoneiro até hoje, e o Lady Mar foi embora também, e entrou o Matheus Mulato, né, que é da cidade, Matheus Mulato já tem 8 anos que está com a gente.
1: Uhum.
2: Matheus Mulato, que faz voz e violão também, né, que tem
1: Sim.
2: a carreira dele solo.
1: Exato.
2: O Marquinho também faz carreira solo, e é isso, a gente toca sempre quando a gente pode, apesar de que cada um tem o seu trabalho, sua carreira separadamente, mas o trio aí a gente tenta manter o máximo que pode, né, na ativa.
1: Bacana, e tem trabalho autoral também?
2: Tem, não, o trabalho, na verdade a gente tem música do Matheus,
1: uhum.
2: que a gente pensa em colocar em festival, tem um festival de Itaúnas, né, que é famoso,
1: sim.
2: e aí a gente tá pensando em colocar ele no FinFit no ano que vem,
1: uhum.
2: pra gente participar, é um festival que reúne forrozeiros do Brasil inteiro, né? Inclusive de fora, vem gente vem gente de fora. Tem bandas aqui do Brasil que estão fora, né? Estão na França, estão na Alemanha, que o forró Pé de Serra lá cresceu muito também. Uhum. E aí eles vêm para esses festivais para poder participar do festival, que lá chama, a gente chama de vitrine do forró, né? Assim, a capital nacional do forró é Itaúnas, que reúne no Espírito Santo, né? Norte, sim, do Espírito, sim, Santo, reúne gente do Brasil inteiro para ficar 10, 12 dias por conta de forró o dia inteiro, 24 horas. Sai de um bar e vai para outro, é assim.
1: Muito bom.
2: É, nessa pegada.
1: Bacana demais. É, e aí vocês, então, pela sétima vez, é isso? Na
2: isso.
1: Semana do
2: uh-huh.
1: Fazendeiro, isso, né? Só que uma edição especial, né? Que está no centenário,
2: né,
1: da universidade, né? E aumentou a programação, né? Então, a importância de estar presente num evento como esse, né?
2: Isso aí.
1: Bom demais.
2: Bom demais.
1: E aí...
2: Estou muito feliz de participar.
1: Isso. E quem for lá vai ver o quê do show de vocês?
2: É isso aí, muito forró pé de serra, bem raizeiro, que a gente preza por manter sempre a tradição, né? Uhum. É, citando algumas influências nossas, o trio Forrozão, o trio Nordestino, o trio Virgulino, o uhum. trio Chamego, Dominguinhos, Alceu Valença, Barra Mar, Geraldo Azevedo, só gente boa,
1: só coisa,
2: né?
1: Boa. Luiz só Gonzaga.
2: Luiz Gonzaga, né? Luiz Gonzaga.
1: Não
2: é,
1: pode, né?
2: É, do nosso repertório tem 4, 5 músicas dele, uhum. e Flávio José, né, que tá ainda com a gente ainda, graças a Deus, e o Flávio José, a gente toca umas 4 músicas dele também, uhum. que é um, né? É, e é isso.
1: É. Bom demais, aproveita e faz logo um convite.
2: É isso aí, gente,
1: pessoal.
2: Na quarta-feira, às 19 horas, dia 22, viu? Estaremos lá com o trio Catuá, a partir das 19 horas. Conto com vocês lá, viu?
1: Maravilha, Gustavo, obrigado pela sua presença.
2: Bom demais, eu que agradeço.
1: A gente vai ficando por aqui. E o Boletim da Semana do Fazendeiro é um programa da Fratev em parceria com a Pró-Reitoria de Extensão e Cultura, a PEC UFV, com apoio cultural da loja Campo Belo. Até a próxima edição.
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6: 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É isso mesmo, então tá aí, programação do final de semana é futebol, Copa do Mundo, o Brasil tá fora, mas bons jogos estão acontecendo, as melhores seleções estão lá e também a programação de inauguração da 96ª Semana do Fazendeiro, que tem aí neste final de semana a grande expectativa da exposição de máquinas, equipamentos para o homem do campo e muitas comidas típicas, concursos leiteiros, tendas de exposições de produtos, artes e também animais que atraem muito as crianças. As crianças adoram ver aquelas fazendinhas que tem todo ano já um público especial. E o Templo Cervejeiro Viçosa Beer, no sábado, começa às 14 horas com pagode samba. E no domingo, a banda Imaginário convida para às 18 horas muito rock and roll. É o FV comemorando 100 anos. E dentro dessa programação, VJs também 2026, vem aí com uma edição especial. B.B. King e Raul Seixas vão se encontrar ao som de Claudette King e Vivi Seixas. As filhas estarão no palco e suas bandas fazendo releituras dos sucessos dos pais. E aí nós vamos ter aí um encontro de sons e almas nos dias 30 e 31 de agosto no Recanto das Cigarras na UFV. O local é espetacular. Bom, no dia 1º de agosto tem mais uma noite de flashback no MacBee com DJ Alson. É a quarta edição e é sempre um sucesso. Pista cheia e o balanço com muitas luzes e aquelas ensaiadinhas, né, gente? Então é muito legal, DJ Alson em flashback dia 1º de agosto no MacBee Music Lounge a partir das 9 horas da noite. E neste domingo, você já sabe, tem Forró do Paulo em Cajuri e lá no Morro Grande. No palco desta semana, o Forró de Dois e Irmãos Rodrigues a partir das 17 horas. E no dia 9 de agosto já tem aí uma programação com as meninas do Piseiro. É o Forró do Paulo, sempre animando os domingos aí e com certeza um espaço legal para você curtir, para você dançar. Você que gosta do pisadinho, não perde não. Eu vou ficando por aqui, um bye bye para você.
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9: 10h36.

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2: 8 e 1.

0: 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Muito obrigado!
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4: 8 horas e 30 minutos.
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